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7: Olá, muito bom dia, eu sou o João Vaz. Passa agora um bocadinho das 11 horas, continuação de uma ótima manhã. Tenha um excelente domingo, aproveite bem o que resta deste fim de semana e, se for o caso, boas férias. Para já temos para ouvir Rod Stewart, If You Don't Know Me By Now, depois Frank Sinatra, Liam Idea e também John Osborne. Bons motivos para continuar desse lado.

Ain't No Sunshine, aqui por John Osborne. Muito bom dia. Domingo, 9 de agosto, hoje assinala-se o Dia Internacional dos Povos Indígenas. É uma data que procura promover e proteger os direitos das comunidades indígenas em todo o mundo, muitas vezes confrontadas com situações de exclusão e marginalização. É também Dia dos Amantes dos Livros e, convenhamos, poucas combinações funcionam tão bem nas férias como uma sombra, uma brisa leve e um bom livro. Celebra-se ainda o dia do maracujá e dia do melão. E por falar em melão, estamos precisamente na melhor altura do ano para o comer, para o apreciar. Este ano há melões excelentes e nestes dias de calor é difícil encontrar algo mais refrescante. Na praia, então, sabe particularmente bem. E olhe, boas férias. E se ainda não está de férias ou se já acabaram, aproveite bem o que resta deste fim de semana. Tenha um excelente domingo e venha daí, para já temos para ouvir Manhattan Transfer.

0: I'm beginning to see the light, de Jim Maltamor. E hoje a cidade da Guarda ainda está a ser palco do melhor blues. Os concertos imperdíveis estão a acontecer na Praça Luís de Camões. Por isso prepare-se para mais uma noite cheia de ritmo, emoção e grandes atuações no coração da cidade. Neste último dia do festival há para ver, às 9 da noite, Kyla Brox do Reino Unido. E a entrada é livre deste festival de blues de Braga. É uma sugestão Smooth FM. Temos muitas mais no nosso site em smoothfm.pt. E continuação de um ótimo domingo. Boas férias. Já a seguir, Henry Mancini e também Candy Staten.
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1: Chega de saudade na voz de Elisete Cardoso neste finalzinho de manhã de domingo. Continuação de um bom fim de semana e, se for o caso, boas férias. Vamos a caminho do meio-dia para já com Alexander O'Neill neste Carry On. Depois trago-lhe Fritz Kahn and the Miracles, Meaning of Life.

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0: Eu sou o João Vaz, então muito boa tarde. Sim, já passa do meio-dia. Continuação de um excelente domingo. Aproveite bem este fim de semana. Se for o caso, boas férias e olhe, venha daí. Não tarda nada, dou-lhe a ouvir Luck Be A Lady, Sil, mas para já When Can I See You, Babyface.

Friend, Kina Gwenis, na Smooth FM, neste início de tarde de domingo, um dia com o céu pouco nublado ou limpo e quanto a temperatura, 25 graus é a máxima para o Porto, 31 para Coimbra, Lisboa e também para Faro. Ora, esteja onde estiver, vá para onde for, que seja com a Smooth FM e tenha um excelente fim de semana, pois claro, aproveite bem o que resta dele. E se for o caso, boas férias. Venha daí, para já, Renault com Karen Sousa. Wake up and make love with me.

0: I Remember the Time, Monique Cassou. É verdade, o Jazz em Agosto voltou à Gulbenkian em Lisboa e hoje é já o último dia desta edição que celebra a criatividade, o improviso e o espírito de descoberta. Por lá passaram alguns dos mais interessantes músicos da atualidade num programa que cruzou jazz, vanguarda e novas sonoridades vindas de diferentes partes do mundo. Um evento de referência no panorama internacional. Pode saber o que é que ainda pode ver hoje no Jazz em Agosto no nosso site em smoothfm.pt. É uma sugestão, mas temos outras no nosso site, claro. Portanto, passe por lá, está tudo na área Go Smooth. E não tarda nada, vou deixar-lhe aí You Make It Happen, os Omni, primeiro Route 66, Nat King Cole.
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Young na Smooth FM. É verdade, no rádio não temos informações de trânsito durante todo este mês de agosto, mas é bom lembrar que elas estão sempre disponíveis no nosso site, onde são atualizadas ao minuto em smoothfm.pt, mas também continua a funcionar até às 8 da tarde, ou 8 da noite, se preferir, a nossa linha verde, o 820-2010, que é uma linha grátis e está disponível para troca de informações de trânsito. Portanto, se está na estrada, tenha uma ótima viagem, boas férias ou apenas continuação de um bom fim de semana. Temos para ouvir agora Making Whoopi, Van Morrison.

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7: Olá, muito boa tarde. Eu sou o João Vaz. Se só agora ligou a rádio...

Rainy Night in Georgia, Rod Stewart na Smooth FM. E então, muito bom dia, olhe, bom almoço. Já daqui a pouco temos para ouvir António Carlos Jobim e Michael Bublé, mas primeiro, Cecília.

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0: Levitating, Nenei e muito boa tarde. Uma das maiores feiras de festas do país, a Expo FACIC, está instalada mais uma vez no Parque Expo Desportivo de São Mateus, em Cantanhede, e vai terminar hoje. Com muita música, gastronomia, tasquinhas, diversões, artesanato, comércio, indústria, exposições e animação para todos. É uma sugestão Smooth FM, mas já sabe, temos muitas outras no nosso site smoothfm.pt. E continuação de um bom fim de semana, boas férias já daqui a pouco. Dou-lhe a ouvir Andy Kendricks, primeiro Carol Wellsman com Fever.
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Some Like It Hot, o School Train Quartet. E então, muito boa tarde e bom almoço. Obrigado por estar com a Smooth FM. Vamos a caminho das duas. Não tarda nada com Jardin d'Hiver, Nina Ximenes. Primeiro, That's What Love Is All About. É Michael Bolton.

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1: 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Passa um bocadinho das duas da tarde, eu sou o Fernando Vaz. Um ótimo domingo e obrigado por estar connosco. Se for o caso, bom almoço e boas férias. Para ouvir, temos para já Don't Dream It's Over, original dos Crowded House, aqui por Anthony Strong e Emmeline.

Amy Winehouse na Smooth FM. E então, muito boa tarde. Já sabe, é por aqui que estão as músicas que inspiram a sua vida. E já daqui a pouco vou deixar-lhe aí Cherry Pickers com Just the Two of Us. Primeiro, Mark Winkler, assim, The Shadow of Your Smiles.

0: Just When I Need You, Randy Van Warmer. Ora, Viseu volta a estar em festa. Até dia 6 de setembro, o campo de Viriato em Viseu, claro, recebe mais uma vez a Feira de São Mateus. Durante estes dias, vai poder contar com concertos, diversões, gastronomia, cultura e animação para diferentes públicos, mantendo assim viva uma tradição com mais de 6 séculos. Entre os nomes já confirmados para o cartaz deste ano estão os Resistência, Calema, os 4 e meia, Sara Correia, entre tantos outros. Mais informações no nosso site em smoothfm.pt e continuação de um ótimo domingo. Já a seguir, para ouvir, temos Kim Waters.
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